Olha, gente, o CD de Cláudio Almeida, né? Muito bom, né? E Fole Roncou, cantado por Jorge Deltinho. Música de Nelson Valença, com a participação também de Luiz Gonzaga. Mas eu perguntei se Nelson Valença, quando ele estava vivo, né, em Pesqueira, realmente Luiz Gonzaga participou do Fole Roncou? Não, de jeito nenhum. Música e letras são minhas. Luiz Gonzaga apenas pediu para colocar o nome dele, né? Pois é, gente. Vamos aí. Anteriormente ouvimos com Cabo Ramalho, não é? Como já anunciei, Gilberto Gil, Belchior, Edinardo, Chico Arcolanda. E as próximas músicas vai ser Jorge Deltino cantando com Paulo Diniz, Meu Sertão. Essa música é de Janduí Finizola. Depois vamos ver Me Leva Morena, Paulo Diniz e Marconi na Tarde, Juarez Corrêa. Depois Miradouro, Paulo Diniz e Odibar, depois Limoeiro, Paulo Diniz e Juarez Corrêa. Os Comporo, Paulo Diniz e Odibar, depois

Hoje, 6 de julho de 2026. O pensamento de hoje é de Papa Bento XVI. Se somos filhos de um Pai tão grande e bom, procuremos parecer-nos com Ele. Pensamento tirado da Sagrada Escritura. Depois de fazer sair a multidão, Jesus entrou, tomou a mão da menina e ela se levantou. Santo dia hoje, Gorete, Domingas, Isaías. Né? Santa Maria Gorete, ela é virgem, mártir, né? Já passam 187 dias, faltando 178 para o término de 2026. O tempo corre, né? O tempo passa mesmo, é uma corriqueira, né, gente? Este ano, mês de julho, né? 6 de julho, já pensou? Aí, né? Daqui a pouco chega o meado de julho, 15, depois termina o mês de agosto. Depois eu vou ler aqui uma crônica muito interessante, até antiga, né, aqui do mês de abril. Muito bom. Virtude da fidelidade, né? Muito interessante. Muito interessante, não. É uma crônica que faz parte da vida, né? Então vamos continuar. Vamos ouvir essas quatro músicas, né? Quando terminar aqui a segunda parte, aí eu vou ler aqui para entrar na terceira e última parte. Paulo Diniz com Jorge Deltin, depois Paulo Diniz.

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2: Estamos apresentando o programa, né? Páginas Musicais de Leitura. Terminou a segunda parte, vamos entrar na terceira, última parte. Virtude da fidelidade. Fidelidade é a virtude de quem crê com lealdade. Quem é fiel no mínimo, também é fiel no muito, diz Jesus no seu Evangelho. A fidelidade é irmã da memória. Não se pode ser fiel às pessoas maldosas. Seria uma fidelidade pecaminosa. Precisamos ser fiéis ao que é bom, belo e verdadeiro. Fidelidade ao amor, ao perdão, aos amigos e à família. Fidelidade não é fanatismo nem seguimento cego. Quem é fiel precisa ser livre. Fidelidade exige lucidez. Em primeiro lugar, ser fiéis à verdade, como diz São João. Proceda fielmente em tudo que fazes para com os irmãos e para com os estranhos. Sejamos fiéis cooperadores da verdade, no amor, em todo tempo e lugar. Que se foi o professor Dr. Fernando Atemier Júnior. Vamos ver aqui o CD de Cláudio Almeida, Caboclo Sonhador, depois vou ouvir Caboclo Sonhador na voz de Flávio José, música de Marcel Melo, depois A Poeira Estrada, música de Cláudio Almeida e letra de Marcel Melo, depois vamos ver Carlos Sinésio fazendo aí uma aclamação aí, uma poesia aí para o pesqueirense Cláudio Almeida. Depois Cheiro do Cangote, Baião Canhoto e por aí vai, gente, até o término do programa. 21 horas e 27 minutos.

0: 22 horas e 1 minuto.
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Terminou o programa, né, gente? Muito obrigado pela participação. Vivos agora com o sanfoneiro Ari Matea Aires. Gravou a música de Cláudio Almeida, Transcendental, um frevo. É muito bom. Eu achei esse CD, quando eu vi, eu adquiri. Muito bom também. Também é um CD de Girimum, que é um grande percussionista. Gravou uma música de Cláudio Almeida, Baiãozinho pra Sivuca, né? Foi antes de Transcendental. Depois eu coloquei música de Nelson Valença, Luiz Gonzaga, o Ari Matea, depois cantarino com Nelson Valença, cantada por Luiz Gonzaga. Hoje, 6 de julho de 2016. Muito obrigado pela participação, gente. Muito obrigado, muito importante a sua participação aqui. Já são 22 horas e 3 minutos, né? Amanhã estarei aqui de tarde, possivelmente. Amanhã à noite estarei aqui fazendo o programa Segredo Boa Moça, da autoria de Wilson Castro. Estou fazendo o programa na terça-feira também. Segunda-feira hoje. Tchau, gente. Boa noite. Até lá.

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1: Vinte e duas horas e 8 minutos.

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0: Obrigada.
1: Vinte e duas horas e 41 minutos.
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1: 23 horas e 15 minutos.

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0: Dobrou, meu compadre.
1: Dobrou.
0: Vai, Cocô.

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2: 23 horas e 33 minutos.

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0: 23:50.
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1: Meia-noite e 23 minutos.

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Muchas gracias. Ahora vamos a relembrar.

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1: Uma hora e 28 minutos.

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1: 2 horas e 21 minutos.

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1: Duas horas e 41 minutos.

0: 2 horas e 57 minutos.
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1: 3 horas e 31 minutos.

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3 horas e 48 minutos.

quero mandar um alô, alô, Pesqueira, nos seus alto-falantes, né? 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
1: Aliás, dizem que o SAP é um sistema de comunicação de audiência localizada. 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
1: 4 horas e 6 minutos.

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2: Uma noite aqui nessa boate bonita, com esse público maravilhoso, para tocar um violão amigo para vocês. Muito obrigado pela presença de todos. Vamos procurar fazer uma música bem formal e tudo, e fazer um showzinho, já que hoje é o último dia da minha temporada aqui nessa boate. Obrigado.

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1: 4 horas e 43 minutos.

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2: 5 horas e 5 minutos.

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1: 5:37.
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1: 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Que coisa linda.

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2: 5 horas e 55 minutos.

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1: 6 horas e 28 minutos.

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1: Seis horas e 45 minutos.

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2: 7:02.
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1: 7:18.
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1: Sete horas e 50 minutos.
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2: 8 horas e 9 minutos.

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1: Oito horas e 28 minutos.
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1: Oito horas e 46 minutos.

0: Obrigado. Obrigado, valeu.
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2: 9 horas e 53 minutos.

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1: Dez horas e 8 minutos.

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1: Onze horas e 54 minutos.

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1: 12 horas e 11 minutos.

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1: 12 horas e 45 minutos.

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0: Senhoras e senhores ouvintes, boa noite. Mais uma edição hoje, 5 de julho de 2026, exatamente 20 horas, né? 8 horas da noite aqui na cidade de Pesqueira, Pernambuco, Brasil para o mundo. Aqui no nosso reloginho aqui do computador está todo troncho aqui, tudo errado, viu? Eu vou anunciar o horário pelo meu relógio aqui, 8 horas em ponto. Pois é, gente, hoje é o programa de Lado B, de nosso amigo João Capri, mas ele não está podendo fazer o programa, mas eu estou aqui para você, né, aqui, substituindo João Capri, cara, poeta, compositor, músico, intérprete da melhor qualidade. A primeira música, eu sempre coloco essa música, que é Julai, Julai, Julai, e Pilipô vai cantar essa música no mês de julho. Julho, julho, julho, né? Nós temos o mês de julho, né, gente? Aí, depois vamos ver Ednardo, Paulo Nogueira, Barão Vermelho, Roupa Nova, Pepe Gomes, Dalton, Hermes Aquino, Renato Terra, Pepe Gomes, Azimuth. Prosseguimos. Ou melhor, vamos abrir com chave de ouro o Billy Pool.
1: 11 horas e 30 minutos.
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0: É, vocês viram aí, né? 11 horas e 30 minutos. O problema é, como eu já anunciei, né? Mas já são 20 horas e 1 minuto. 2 minutos, né? Mais ou menos aqui. Então continuamos, ou melhor, continuamos, não. Vamos abrir com chave de ouro, como eu já anunciei. Depois nós temos a seleção musical para você. Nós temos aqui também as crônicas, os pensamentos, né? Várias semanas que não houve programa aqui por causa do CPU, que teve um probleminha, mas está tudo legal. Vamos lá, gente.

Estamos apresentando um programa Lado B, ou então Vitrine, em substituição a João Capri, pediu para que fizesse o programa, que ele está muito triste. Eu também, nós brasileiros, né, que o Brasil perdeu, a Noruega, né, nós estamos tristes, mas é assim mesmo, futebol a gente ganha e perde. Já são 20 horas e 20 minutos. Quero avisar que o horário aqui do computador está todo desorganizado aqui, está marcando 11 horas, mas já são 20 horas e 20 minutos. Nós ouvimos agora Barão Vermelho, né, cantando Beto e Balanço, Cazuza, né, essa música. Menina, João Nogueira, Pavão Misterioso, Ednardo. Né? A próxima música vai ser Roupa Nova, seguindo o Trem Azul. Depois Pepeu Gomes, Sexy a Manjar. Depois Dalton, Muito Estranho. Desencontro de Primavera, Hermes Aquino, Bem Te Vi, Renato Terra. Pepeu Gomes novamente, Deusa do Amor, depois de Linha do Horizonte, Azimuth. Pensamento aqui, gente, vou olhar aqui os pensamentos. Os pensamentos aqui dos dias 2, 3, eu vou ler o pensamento do dia 2. Pensamento de Gine Mesquita. Por que antecipar a angústia se ela não bateu na porta? Pensamento é tirado da Sagrada Escritura. Vendo Jesus, a fé daquela gente disse ao paralítico: coragem, filho, os pecados te são perdoados. Pensamento dia 3, foi sexta-feira, de Hanson Figueiredo. Amizade é quando encontramos diamantes nos cascalhos da vida. Muito bom aqui, né? Amizade é quando encontramos diamantes nos cascalhos da vida. Pensamento é tirado da Sagrada Escritura. Mas ele, Tomé, respondeu: se eu não vir nas mãos os sinais dos cravos e não puser o dedo no lugar dos cravos, e minha mão no seu lado, não acreditarei. Hoje é 5 de julho, né? Nós temos aqui uma frase retirada da Sagrada Escritura, né? Depois eu vou ler para vocês também. Não é? O ano litúrgico hoje, 14º domingo, não é?

Continuando com a nossa música, já anunciei as músicas, que é as músicas que estão dentro da primeira parte. Na primeira parte, temos segunda parte e terceira parte. Já são 20 horas e 22 minutos. Prosseguimos com a nossa música.

0: 11:19.
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Estamos apresentando o programa Lado B, de autoria de João Capri. Eu estou fazendo o programa, professor Souza. Já são 20 horas e 52 minutos, né? Tinha anunciado aqui 11 horas, né? Porque tem um probleminha aqui técnico, não consegui ainda ajustar ainda o relógio, mas é exatamente 20 horas e 52 minutos. Terminou a primeira parte, vamos para a segunda parte. Lulu Santos, Gal Costa e Tim Maia, dia domingo. Gilson, Casinha Branca. Gilson, grande compositor, né? Falecido esse mestre, não sei se foi maio, junho. Fez essa música Casinha Branca, tem até uma história, né? Saiu até no Fantástico aqui, no anúncio. Muito bonita essa música. Muito bonita. Fiz muito sucesso com essa música, Casinha Branca. E depois de Gal Costa, né? A terceira música. A primeira vai ser Lulu Santos, como eu já anunciei. Depois de Lulu Santos vem Gal Costa com Tim Maia. Depois Gilson, Casinha Branca. Depois vem Marcos Sabino, Reluz. Carlos Moura, Minha Sereia. Depois Lulu Santos, Tudo Azul. Hoje, 5 de julho de 2026. A frase retirada da Sagrada do Evangelho de hoje: vinde a mim, vós todos, e eu vos darei descanso. Hoje é o 14º domingo do tempo, né, como eu já li ontem, o resumo da leitura. Santo de hoje, Antônio Maria Zacaria, Atanásio, o Antonita e Agatão. Já passam 186 dias, gente. Está faltando 179 dias. Estamos 5 de julho, né? Hoje nós temos uma crônica aqui. Eu vou ler a crônica da sexta-feira, da primeira sexta-feira, né? Aqui do versozinho, porque a sexta-feira foi o programa de João Capri, né? Ontem eu fiz programa, o tempo foi curto. Eu li o resumo do 14º domingo comum, né? Eu vou ler aqui depois, a primeira sexta-feira do mês. Vamos ver música, não é? Aí Lulu Santos, como eu já anunciei. Depois vamos ver Casinha Branca, muito bonita, né? Já são 20 horas e 55 minutos. Quero dizer que o horário aqui do computador não está ajustado. São 20 horas e 55 minutos. Prosseguimos.

Estamos apresentando o programa Lado B de autoria de João Capri. Domingo hoje, quem fala aqui é o professor Souza. Hoje, 5 de julho de 2026. Já são 20 horas e 21 minutos. Como já anunciei que o horário daqui do computador está todo errado. Marcou aqui, está marcando 11 horas e 50 minutos. Está errado. Não consegui ainda ajustar, mas eu vou ajustar. Pois é, são 20 horas e 21 minutos aqui na cidade de Pesqueira, dos estúdios da Fundação Cultural SAP, da cidade de Pesqueira, Pernambuco, Brasil, para o mundo. Nós vimos agora Lulu Santos, anteriormente vimos Carlos Moura, Marcos Sabino, Gilson, como já tinha anunciado, na Casinha Branca, Gilson, grande compositor, né? Foi muito sucesso essa música nos anos final de 70 para 80, faleceu esse mestre, né? E as próximas músicas, Hildon, Na Rua, Na Chuva, Na Fazenda. Essa música, por sinal, sábado à noite, na altas horas, estava especial com Kid Abelha, né? Ela cantou essa música muito bonita com o Hildon, né? Eu gosto de assistir aquele programa de Serginho Grossman, né? Muito bom o programa, né? Muito bom mesmo. Essa música é muito bonita. Na Rua, Na Chuva, Na Fazenda, Hildon. Depois vamos ver Nuvem Passageira, Hermes de Aquino. Depois vamos ver um a zero, Eu, música de Dedeco, Miguel, de Bob. Depois Não Sei Viver Sem Ter Você, o CPM 22, um conjunto aí que eu não conheço, né? Aí termina a segunda parte, né? E entra na terceira e última

A crônica de hoje é sobre a primeira sexta-feira do mês, que foi sexta-feira, eu não li, também sábado ontem não deu tempo, foi o programa de João Capri. Vou ler agora essa crônica de hoje. Um dom total. Jesus vive a morte não como um final de caminhada, mas como uma passagem à sua Páscoa, que será depois pela nossa Páscoa. Sua morte não é um acontecimento súbito, mas um ato do qual ele é sujeito a alguma coisa pensada. O quarto evangelista não diz que Jesus expirou, mas que entregou o Espírito. Trata-se de um gesto consciente e livre de um vivente. Segundo Luciano Maricardi, o gesto de Jesus é ainda na linha do dar. Depois de ter dado a si próprio, de ter feito o bem durante toda a sua vida, próximo do fim de seu caminho terreno, Jesus dá ainda, melhor, do fim do seu caminho terreno, Jesus dá ainda. E o Espírito que ele dá pode ser entendido como referência ao Espírito Santo. A morte de Jesus se torna um acontecimento de vida. Há como que uma entronização de Jesus na glória, sempre dom no momento final da Espírito. Quem já viu foi Frei Almir Ribeiro Guimarães. Aqui do folhetozinho, né, gente? Eu arranco todo dia um folheto. E tem mais crônicas aqui, né? Em que língua a Bíblia foi escrita? Está tudo aqui. Vou ver se dá tempo para ler. Né? Eu tenho muitas crônicas, né? Porque um mês sem fazer o programa, aí juntou aqui os folhetozinhos diários que eu arranco todo dia, né? Hoje, nós estamos em 5 de julho, né? Hoje, né? O tempo passa. Pois é, gente, já são 20 horas e 25 minutos, vão vir as quatro músicas para terminar a segunda.

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Já são 20 horas e 43 minutos, terminou a segunda parte, vamos para a terceira e última parte. Vamos ver essa música, né, que é muito bonita, Fascinação, né, um filme musical, mas nós vamos ver cantada na voz de Elis Regina. Depois Brasil, Cazuza, Jorge Israel, Milo Romeno, a voz de Cássia Ellen. Depois vamos ver Marina. Depois a Melinha. A Melinha vai cantar aqui A Vida do Viajante, música com Zague e Pico do Vida. Depois Nana Caymmi, Ângela Rorô, Jota Quest e por aí vai. Até o término do programa. Já são 20 horas e 44 minutos, né?

Em que língua a Bíblia foi escrita? A Bíblia foi escrita originalmente em três idiomas principais: hebraico, aramaico e grego. O Antigo Testamento, conhecido como Tanakh na tradição judaica, foi principalmente escrito em hebraico, com partes em aramaico, como por exemplo Daniel e Esdras, e versículos encontrados em Gênesis e Jeremias. O Novo Testamento foi escrito em grego koiné, língua franca do Mediterrâneo Oriental na era helenística e romana. Alguns relatos antigos sugerem que Mateus foi inicialmente escrito na língua dos hebreus antes de ser traduzido. O grego koiné facilitou a disseminação das mensagens cristãs nas primeiras comunidades. Posteriormente, a Bíblia foi sendo traduzida para línguas como copta, siríaco, armênio e latim, chegando então aos idiomas modernos. Quem escreveu foi Frei Jean Adigilume, aqui do folhetozinho que eu arranco todo dia, né? E tem as mensagens e tem as crônicas também.

0: Gente, 22 horas e 2 minutos, né? Tem um probleminha aqui, né? Aqui no horário, marcou 11 horas e 30 minutos. Gente, muito obrigado pela participação, gente, muito obrigado. A Melinha cantou aí A Vida do Viajante, um grande sucesso da voz de Luiz Gonzaga. Música também, com participação, música também de Luiz Gonzaga e de Hervé Cordovil também. Não, Nada por Mim, música Herbert Viana, Paula Tolle, cantada por Marina. Paula Tolle é a cantora de Que da Abelha, né? Ela apresentou sábado em Altas Horas, Sérgio Grossman, muito bom conjunto. E Herbert Viana, do Paralelo do Sucesso, né? Eles compuseram essa música Nada por Mim, cantada na voz de Marina. Cássia L também, Brasil, música de Cazuza, Jorge Israel e Nilo Romero. Jorge Israel também faz parte do conjunto Que da Abelha, né? E até o saxofonista, né? Jorge Israel, grande compositor também. E Fascinação, né? A gente já viu aqui uma versão de Quente Afasta Aqui, está sendo de Armando Lousada. Gente, muito obrigado pela participação, muito obrigado. O programa Lado B, de autoria de João Capri, terminou o programa. Amanhã vai ser o meu programa, amanhã é 16, o meu programa Páginas Musicais e Leituras. Fiz com muito prazer aqui fazendo o programa, né, do nosso confrade e amigo João Capri, toda a equipe do SAP que nós fazemos aqui com muito prazer para você. Para você pensar, fazer reflexões na história da música, na história da vida, né, da literatura musical. Tchau, gente, boa noite e até lá.
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1: Quinze horas e 9 minutos.
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0: 26 minutos.
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0: 15h44.
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16 horas e 16 minutos.

0: 16:33.
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0: 16:53.
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1: 17 horas e 9 minutos.

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1: Alô, vaqueiros do Nordeste do Brasil, minha terra amada. Recebam com muito carinho o grande Jorge de Altinho com as cantigas de vaquejada.

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2: Dezessete horas e 42 minutos.

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3: Dezoito horas e 13 minutos.

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1: Dezoito horas e 29 minutos.

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2: venha conhecer. 18 horas e 59 minutos.
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0: 20h02.
1: Senhoras e senhores ouvintes, boa noite. Mais uma edição para você. A programação está feita aqui para você. O SAP tem aqui direcionado para você. E à noite a gente abre aqui o leque, né? É um programa ao vivo. Hoje, terça-feira, 07/07/26. 7 de julho de 2026, início do programa. Seguindo uma música da autoria de Valson Castro. Eu estou fazendo um programa aqui, né, enquanto ele está com um problemazinha na mesa de som, né? Bem, gente, tudo bem. A primeira parte, são três partes, né? Três páginas. A primeira página vai ser um pequeno especial com o Kid Abelha, né? Kid Abelha esteve sábado em altas horas em Sérgio Grossman, muito bom, gente, muito bom. Depois, vamos ver aqui, é Legião Urbana, a música de Renato Russo, né? Vamos ver aqui depois, três mulheres do Russo. Depois vamos ver aqui, entrando em casa, o carro de Maria Bethânia na segunda parte. Gente, é um prazer imenso aqui dos estúdios, né, da Fundação Cultural SAP, da cidade de Pesqueira, Pernambuco, Brasil, para o mundo. Então, hoje, 7 de julho, 2000.

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2: 20 horas e 45 minutos.
3: Estamos apresentando o programa Seguida Boa Música, Seguida Boa Música, de autoria de Walter Castro. O horário aqui está bem descontrolado, mas agora está certo. Já são 20 horas e 45 minutos. Estou aqui com a matéria do dia 13 de junho, não é? Postada aqui no Diário Pernambuco, dia de Santo Antônio. Eu passei um mês sem fazer programa, mas eu achei interessante ler para vocês a história por trás da fama de casamenteiro. Dia 13, dia de Santo Antônio. Aqui no país, a fama de casamenteiro, atribuída a Santo Antônio, domina o imaginário popular. Mas a história dele tem outro destaque para a Igreja Católica. Ele teve uma trajetória marcante para o catolicismo, explica o historiador Willio Lopes. A maior fama de Santo Antônio na Igreja Católica nem é a do casamenteiro. Essa ele ganhou por outras razões, mas ele sempre foi visto como alguém muito culto, um católico extremamente inteligente, que tinha várias passagens bíblicas decoradas com sermões de muito senso crítico, inicia. Santo Antônio de Pádua, na verdade se chamava Fernando Martim de Bulhões, e nasceu no ano 1195 em Portugal. Ele adotou o nome Antônio ao ingressar na vida religiosa. Ele é chamado também de Santo Antônio de Pádua, que é uma cidade da Itália, mas na verdade nasceu em Lisboa. Inicialmente, quando se dedicou à vida religiosa, fazia parte da ordem dos agostinianos. Por conta da influência de outros mártires que morreram no Marrocos, ele acabou adotando a ordem dos franciscanos e foi pregar justamente lá, conta o historiador Willio Lopes. Santo Antônio morreu em 1231 e foi canonizado cerca de um ano depois. A data da morte, 13 de junho, marca a celebração a ele, que também foi proclamado doutor da Igreja. Título concedido aos santos católicos romanos, cujos ensinamentos têm autoridade especial. Segundo Lopes, a ideia do santo casamenteiro ganhou força porque Santo Antônio ajudava a promover casamentos e pregava em matrimônio promovido por amor. Ele ajudava muita gente a se casar, pessoas que não tinham recursos ou dote, um trabalho no âmbito social. Sempre defendeu o casamento por amor. Gente, eu quis ler aqui, né, o de Santo Antônio, né, que foi dia 13. Mais uma vez eu digo a vocês que eu passei um mês sem fazer programa, com um probleminha até aqui. Eu estou juntando aqui os folhetozinhos diários todo dia, não é? Aqui sempre lendo os pensamentos e também as crônicas dos versos desse calendário

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